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tinha suspirado, tinha beijado o papel devotamente. Era a primeira vez que lhe escreviam aquelas sentimentalidades, e o seu orgulho dilatava-se ao calor amoroso que saía delas, como um corpo ressequido que se estira num banho tépido. Sentia um acréscimo de estima por si mesma e parecia-lhe que entrava enfim numa existência superiormente interessante, onde cada hora tinha o seu encanto diferente, cada passo conduzia a um êxtase.

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0: Bom dia, são 8 horas. 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
1: Bom dia, abrimos a primeira hora da sessão da manhã de terça-feira na Meda FM com música e informação que lhe damos de segunda a sexta-feira. Tenha uma boa terça-feira.
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1: Daqui a pouco vamos ter a informação regional na Meda FM. 8 horas e 14 minutos.

0: até ao topo da hora, ficamos com a música que escolhemos para si nesta manhã de terça-feira. Bom dia. 8 horas e 26 minutos.
1: Quanto ao tempo, para hoje, o Instituto Português do Mar e da Atmosfera prevê céu com algumas nuvens e vento fraco. Quanto às temperaturas, a máxima prevista para hoje na Meda é de 28 graus.
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3: Pela Meda, há uma alteração no cartaz do festival Meda Mais. A atuação dos Três Tristes Tigres, marcada para 25 de julho, foi cancelada por motivo de saúde de um dos membros da banda. O festival mantém a energia e apresenta São Pedro, que se junta ao cartaz e sobe ao palco no dia 25, garantindo um concerto que promete marcar esta edição do Meda Mais. O festival decorre de 22 a 25 de julho, com entrada livre e campismo gratuito. Também pela Meda começou ontem a iniciativa Profissões em Movimento, promovida pelo CLDS 5G Meda. Ao longo de toda a semana, os jovens vão acompanhar o trabalho desenvolvido nos diferentes serviços da Câmara Municipal, conhecendo de perto várias áreas profissionais. A recepção decorreu ontem no Salão Nobre dos Espaços do Conselho, onde o presidente César Figueiredo deu as boas-vindas aos participantes. O autarca destacou a importância desta experiência para compreenderem o funcionamento da autarquia e refletirem sobre o futuro académico e profissional. Cada grupo apresentou a profissão que irá explorar durante a semana. A sessão terminou com uma visita aos gabinetes municipais, marcando o primeiro contacto com os espaços onde vão decorrer as atividades. Por Pinhel está de volta o torneio Interfreguesias 2026, a grande festa de futsal do concelho. A competição arranca já na próxima sexta-feira, dia 17, e promete emoção, convívio e muito talento em campo. O calendário já está definido. A fase de grupos decorre de 17 de julho a 4 de agosto, estando os quartos de final marcados para os dias 6 e 7 de agosto. As meias finais decorrem a 10 e 11 de agosto, com a grande final marcada para dia 14. O município de Pinhel convida a comunidade a apoiar as equipas, juntar família e amigos e viver um torneio em espírito de fair play. Ainda por Pinhel, o município vai assinalar o 171º aniversário da Banda Filarmónica de Pinhel no próximo domingo, 19 de julho, às 17 horas, no Largo dos Combatentes. A comemoração contará com a participação da Banda Filarmónica 25 de Março, de Lamas de Pudense, que se junta à banda anfitriã para um final da tarde dedicado à música e à cultura local. A autarquia de Pinhel convida a comunidade a participar nesta celebração que destaca o talento e a tradição musical do concelho. Pela Guarda, a Câmara Municipal aprovou por maioria um apoio global de 450 mil euros destinado às IPSS e às associações do concelho. A oposição optou pela abstenção, justificando a decisão com a falta de uma grelha de avaliação que defina critérios claros para a atribuição das verbas. Por Viseu, uma mulher de 53 anos foi detida pela GNR por suspeita de ter ateado um foco de incêndio em zona florestal do concelho. A detenção ocorreu no âmbito de diligências realizadas após o alerta para o fogo, tendo os militares identificado a suspeita no local. O caso foi comunicado às autoridades judiciais competentes. Já por Aguiar da Beira, a GNR deteve no sábado um homem de 61 anos pelo crime de incêndio florestal no concelho. Segundo a GNR, o fogo terá sido provocado durante a limpeza de vegetação através do uso de uma moto roçadora com disco metálico, equipamento que pode gerar faíscas capazes de iniciar ignições em contexto de risco. O caso foi também remetido às autoridades judiciais. Quanto ao tempo, para hoje, o Instituto Português do Mar e da Atmosfera prevê céu encoberto e vento fraco. Quanto às temperaturas, a máxima prevista para hoje na Meda é de 31 graus.
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0: Bom dia, são 9 horas. 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
1: Bem-vindos à última parte da sessão da manhã de terça-feira. Tenha um ótimo dia na nossa companhia. 8 horas e 59 minutos.

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3: Pela Meda, há uma alteração no cartaz do festival Meda Mais. A atuação dos Três Tristes Tigres, marcada para 25 de julho, foi cancelada por motivo de saúde de um dos membros da banda. O festival mantém a energia e apresenta São Pedro, que se junta ao cartaz e sobe ao palco no dia 25, garantindo um concerto que promete marcar esta edição do Meda Mais. O festival decorre de 22 a 25 de julho, com entrada livre e campismo gratuito. Também pela Meda começou ontem a iniciativa Profissões em Movimento, promovida pelo CLDS 5G Meda. Ao longo de toda a semana, os jovens vão acompanhar o trabalho desenvolvido nos diferentes serviços da Câmara Municipal, conhecendo de perto várias áreas profissionais. A recepção decorreu ontem no Salão Nobre dos Espaços do Conselho, onde o presidente César Figueiredo deu as boas-vindas aos participantes. O autarca destacou a importância desta experiência para compreenderem o funcionamento da autarquia e refletirem sobre o futuro académico e profissional. Cada grupo apresentou a profissão que irá explorar durante a semana. A sessão terminou com uma visita aos gabinetes municipais, marcando o primeiro contacto com os espaços onde vão decorrer as atividades. Por Pinhel está de volta o torneio Interfreguesias 2026, a grande festa de futsal do concelho. A competição arranca já na próxima sexta-feira, dia 17, e promete emoção, convívio e muito talento em campo. O calendário já está definido. A fase de grupos decorre de 17 de julho a 4 de agosto, estando os quartos de final marcados para os dias 6 e 7 de agosto. As meias finais decorrem a 10 e 11 de agosto, com a grande final marcada para dia 14. O município de Pinhel convida a comunidade a apoiar as equipas, juntar família e amigos e viver um torneio em espírito de fair play. Ainda por Pinhel, o município vai assinalar o 171º aniversário da Banda Filarmónica de Pinhel no próximo domingo, 19 de julho, às 17 horas, no Largo dos Combatentes. A comemoração contará com a participação da Banda Filarmónica 25 de março, de Lamas de Pudense, que se junta à banda anfitriã para um final de tarde dedicado à música e à cultura local. A autarquia de Pinhel convida a comunidade a participar nesta celebração que destaca o talento e a tradição musical do concelho. Pela Guarda, a Câmara Municipal aprovou por maioria um apoio global de 450 mil euros destinado às IPSS e às associações do concelho. A oposição optou pela abstenção, justificando a decisão com a falta de uma grelha de avaliação que defina critérios claros para a atribuição das verbas. Por Viseu, uma mulher de 53 anos foi detida pela GNR por suspeita de ter ateado um foco de incêndio em zona florestal do concelho. A detenção ocorreu no âmbito de diligências realizadas após o alerta para o fogo, tendo os militares identificado a suspeita no local. O caso foi comunicado às autoridades judiciais competentes. Já por Aguiar da Beira, a GNR deteve no sábado um homem de 61 anos pelo crime de incêndio florestal no concelho. Segundo a GNR, o fogo terá sido provocado durante a limpeza de vegetação através do uso de uma moto roçadora com disco metálico, equipamento que pode gerar faíscas capazes de iniciar ignições em contexto de risco. O caso foi também remetido às autoridades judiciais. Quanto ao tempo, para hoje, o Instituto Português do Mar e da Atmosfera prevê céu encoberto e vento fraco. Quanto às temperaturas, a máxima prevista para hoje na Meda é de 31 graus.
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0: Boa tarde, são 12 horas. 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
3: Pela Meda, há uma alteração no cartaz do festival Meda Mais. A atuação dos Três Tristes Tigres, marcada para 25 de julho, foi cancelada por motivo de saúde de um dos membros da banda. O festival mantém a energia e apresenta São Pedro, que se junta ao cartaz e sobe ao palco no dia 25, garantindo um concerto que promete marcar esta edição do Meda Mais. O festival decorre de 22 a 25 de julho, com entrada livre e campismo gratuito. Também pela Meda começou ontem a iniciativa Profissões em Movimento, promovida pelo CLDS 5G Meda. Ao longo de toda a semana, os jovens vão acompanhar o trabalho desenvolvido nos diferentes serviços da Câmara Municipal, conhecendo de perto várias áreas profissionais. A recepção decorreu ontem no Salão Nobre dos Passos do Conselho, onde o presidente César Figueiredo deu as boas-vindas aos participantes. O autarca destacou a importância desta experiência para compreenderem o funcionamento da autarquia e refletirem sobre o futuro académico e profissional. Cada grupo apresentou a profissão que irá explorar durante a semana. A sessão terminou com uma visita aos gabinetes municipais, marcando o primeiro contacto com os espaços onde vão decorrer as atividades. Por Pinhel está de volta o torneio Interfreguesias 2026, a grande festa de futsal do concelho. A competição arranca já na próxima sexta-feira, dia 17, e promete emoção, convívio e muito talento em campo. O calendário já está definido. A fase de grupos decorre de 17 de julho a 4 de agosto, estando os quartos de final marcados para os dias 6 e 7 de agosto. As meias finais decorrem a 10 e 11 de agosto, com a grande final marcada para dia 14. O município de Pinhel convida a comunidade a apoiar as equipas, juntar família e amigos e viver um torneio em espírito de fair play. Ainda por Pinhel, o município vai assinalar o 171º aniversário da Banda Filarmónica de Pinhel no próximo domingo, 19 de julho, às 17 horas, no Largo dos Combatentes. A comemoração contará com a participação da Banda Filarmónica 25 de março, de Lamas de Pudense, que se junta à banda anfitriã para um final de tarde dedicado à música e à cultura local. A autarquia de Pinhel convida a comunidade a participar nesta celebração que destaca o talento e a tradição musical do concelho. Pela Guarda, a Câmara Municipal aprovou por maioria um apoio global de 450 mil euros destinado às IPSS e às associações do concelho. A oposição optou pela abstenção, justificando a decisão com a falta de uma grelha de avaliação que defina critérios claros para a atribuição das verbas. Por Viseu, uma mulher de 53 anos foi detida pela GNR por suspeita de ter ateado um foco de incêndio em zona florestal do concelho. A detenção ocorreu no âmbito de diligências realizadas após o alerta para o fogo, tendo os militares identificado a suspeita no local. O caso foi comunicado às autoridades judiciais competentes. Já por Aguiar da Beira, a GNR deteve no sábado um homem de 61 anos pelo crime de incêndio florestal no concelho. Segundo a GNR, o fogo terá sido provocado durante a limpeza de vegetação através do uso de uma motorroçadora com disco metálico, equipamento que pode gerar faíscas capazes de iniciar ignições em contexto de risco. O caso foi também remetido às autoridades judiciais. Quanto ao tempo, para hoje, o Instituto Português do Mar e da Atmosfera prevê céu encoberto e vento fraco. Quanto às temperaturas, a máxima prevista para hoje na Meda é de 31 graus.
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3: Pela Meda, há uma alteração no cartaz do festival Meda Mais. A atuação dos Três Tristes Tigres, marcada para 25 de julho, foi cancelada por motivo de saúde de um dos membros da banda. O festival mantém a energia e apresenta São Pedro, que se junta ao cartaz e sobe ao palco no dia 25, garantindo um concerto que promete marcar esta edição do Meda Mais. O festival decorre de 22 a 25 de julho, com entrada livre e campismo gratuito. Também pela Meda começou ontem a iniciativa Profissões em Movimento, promovida pelo CLDS 5G Meda. Ao longo de toda a semana, os jovens vão acompanhar o trabalho desenvolvido nos diferentes serviços da Câmara Municipal, conhecendo de perto várias áreas profissionais. A recepção decorreu ontem no Salão Nobre dos Espaços do Conselho, onde o presidente César Figueiredo deu as boas-vindas aos participantes. O autarca destacou a importância desta experiência para compreenderem o funcionamento da autarquia e refletirem sobre o futuro académico e profissional. Cada grupo apresentou a profissão que irá explorar durante a semana. A sessão terminou com uma visita aos gabinetes municipais, marcando o primeiro contacto com os espaços onde vão decorrer as atividades. Por Pinhel está de volta o torneio Interfreguesias 2026, a grande festa de futsal do concelho. A competição arranca já na próxima sexta-feira, dia 17, e promete emoção, convívio e muito talento em campo. O calendário já está definido. A fase de grupos decorre de 17 de julho a 4 de agosto, estando os quartos de final marcados para os dias 6 e 7 de agosto. As meias finais decorrem a 10 e 11 de agosto, com a grande final marcada para dia 14. O município de Pinhel convida a comunidade a apoiar as equipas, juntar família e amigos e viver um torneio em espírito de fair play. Ainda por Pinhel, o município vai assinalar o 171º aniversário da Banda Filarmónica de Pinhel no próximo domingo, 19 de julho, às 17 horas, no Largo dos Combatentes. A comemoração contará com a participação da Banda Filarmónica 25 de março, de Lamas de Pudense, que se junta à banda anfitriã para um final de tarde dedicado à música e à cultura local. A autarquia de Pinhel convida a comunidade a participar nesta celebração que destaca o talento e a tradição musical do concelho. Pela Guarda, a Câmara Municipal aprovou por maioria um apoio global de 450 mil euros destinado às IPSS e às associações do concelho. A oposição optou pela abstenção, justificando a decisão com a falta de uma grelha de avaliação que defina critérios claros para a atribuição das verbas. Por Viseu, uma mulher de 53 anos foi detida pela GNR por suspeita de ter ateado um foco de incêndio em zona florestal do concelho. A detenção ocorreu no âmbito de diligências realizadas após o alerta para o fogo, tendo os militares identificado a suspeita no local. O caso foi comunicado às autoridades judiciais competentes. Já por Aguiar da Beira, a GNR deteve no sábado um homem de 61 anos pelo crime de incêndio florestal no concelho. Segundo a GNR, o fogo terá sido provocado durante a limpeza de vegetação através do uso de uma moto roçadora com disco metálico, equipamento que pode gerar faíscas capazes de iniciar ignições em contexto de risco. O caso foi também remetido às autoridades judiciais. Quanto ao tempo, para hoje, o Instituto Português do Mar e da Atmosfera prevê céu encoberto e vento fraco. Quanto às temperaturas, a máxima prevista para hoje na Meda é de 31 graus.
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4: Alameda começou ontem a iniciativa Profissões em Movimento, promovida pelo CLDS 5G Meda. Ao longo de toda a semana, os jovens vão acompanhar o trabalho desenvolvido nos diferentes serviços da Câmara Municipal, conhecendo de perto várias áreas profissionais. A recepção decorreu ontem no Salão Nobre dos Espaços do Conselho, onde o presidente César Figueiredo deu as boas-vindas aos participantes. O autarca destacou a importância desta experiência para compreenderem o funcionamento da autarquia e refletirem sobre o futuro académico e profissional. Cada grupo apresentou a profissão que irá explorar durante a semana. A sessão terminou com uma visita aos gabinetes municipais, marcando o primeiro contacto com os espaços onde vão decorrer as atividades. Por Pinhel está de volta o torneio Interfreguesias 2026, a grande festa de futsal do concelho. A competição arranca já na próxima sexta-feira, dia 17, e promete emoção, convívio e muito talento em campo. O calendário já está definido. A fase de grupos decorre de 17 de julho a 4 de agosto, estando os quartos de final marcados para os dias 6 e 7 de agosto. As meias finais decorrem a 10 e 11 de agosto, com a grande final marcada para dia 14. O município de Pinhel convida a comunidade a apoiar as equipas, juntar família e amigos e viver um torneio em espírito de fair play. Ainda por Pinhel, o município vai assinalar o 171º aniversário da Banda Filarmónica de Pinhel no próximo domingo, 19 de julho, às 17 horas, no Largo dos Combatentes. A comemoração contará com a participação da Banda Filarmónica 25 de março, de Lamas de Pudense, que se junta à banda anfitriã para um final de tarde dedicado à música e à cultura local. A autarquia de Pinhel convida a comunidade a participar nesta celebração que destaca o talento e a tradição musical do concelho. Pela Guarda, a Câmara Municipal aprovou por maioria um apoio global de 450 mil euros destinado às IPSS e às associações do concelho. A oposição optou pela abstenção, justificando a decisão com a falta de uma grelha de avaliação que defina critérios claros para a atribuição das verbas. Por Viseu, uma mulher de 53 anos foi detida pela GNR por suspeita de ter ateado um foco de incêndio em zona florestal do concelho. A detenção ocorreu no âmbito de diligências realizadas após o alerta para o fogo, tendo os militares identificado a suspeita no local. O caso foi comunicado às autoridades judiciais competentes. Já por Aguiar da Beira, a GNR deteve no sábado um homem de 61 anos pelo crime de incêndio florestal no concelho. Segundo a GNR, o fogo terá sido provocado durante a limpeza de vegetação através do uso de uma motorroçadora com disco metálico, equipamento que pode gerar faíscas capazes de iniciar ignições em contexto de risco. O caso foi também remetido às autoridades judiciais. Quanto ao tempo, para hoje, o Instituto Português do Mar e da Atmosfera prevê céu encoberto e vento fraco. Quanto às temperaturas, a máxima prevista para hoje na Meda é de 31 graus.
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3: A Alameda começou ontem a iniciativa Profissões em Movimento, promovida pelo CLDS 5G MEDA. Ao longo de toda a semana, os jovens vão acompanhar o trabalho desenvolvido nos diferentes serviços da Câmara Municipal, conhecendo de perto várias áreas profissionais. A recepção decorreu ontem no Salão Nobre dos Espaços do Conselho, onde o presidente César Figueiredo deu as boas-vindas aos participantes. O autarca destacou a importância desta experiência para compreenderem o funcionamento da autarquia e refletirem sobre o futuro académico e profissional. Cada grupo apresentou a profissão que irá explorar durante a semana. A sessão terminou com uma visita aos gabinetes municipais, marcando o primeiro contacto com os espaços onde vão decorrer as atividades. Por Pinhel está de volta o torneio Interfreguesias 2026, a grande festa de futsal do concelho. A competição arranca já na próxima sexta-feira, dia 17, e promete emoção, convívio e muito talento em campo. O calendário já está definido. A fase de grupos decorre de 17 de julho a 4 de agosto, estando os quartos de final marcados para os dias 6 e 7 de agosto. As meias finais decorrem a 10 e 11 de agosto, com a grande final marcada para dia 14. O município de Pinhel convida a comunidade a apoiar as equipas, juntar família e amigos e viver um torneio em espírito de fair play. Ainda por Pinhel, o município vai assinalar o 171º aniversário da Banda Filarmónica de Pinhel no próximo domingo, 19 de julho, às 17 horas, no Largo dos Combatentes. A comemoração contará com a participação da Banda Filarmónica 25 de março, de Lamas de Pudense, que se junta à banda anfitriã para um final de tarde dedicado à música e à cultura local. A autarquia de Pinhel convida a comunidade a participar nesta celebração que destaca o talento e a tradição musical do concelho. Pela Guarda, a Câmara Municipal aprovou por maioria um apoio global de 450 mil euros destinado às IPSS e às associações do concelho. A oposição optou pela abstenção, justificando a decisão com a falta de uma grelha de avaliação que defina critérios claros para a atribuição das verbas. Por Viseu, uma mulher de 53 anos foi detida pela GNR por suspeita de ter ateado um foco de incêndio em zona florestal do concelho. A detenção ocorreu no âmbito de diligências realizadas após o alerta para o fogo, tendo os militares identificado a suspeita no local. O caso foi comunicado às autoridades judiciais competentes. Já por Aguiar da Beira, a GNR deteve no sábado um homem de 61 anos pelo crime de incêndio florestal no concelho. Segundo a GNR, o fogo terá sido provocado durante a limpeza de vegetação através do uso de uma motorroçadora com disco metálico, equipamento que pode gerar faíscas capazes de iniciar ignições em contexto de risco. O caso foi também remetido às autoridades judiciais. Quanto ao tempo, para hoje, o Instituto Português do Mar e da Atmosfera prevê céu encoberto e vento fraco. Quanto às temperaturas, a máxima prevista para hoje na Meda é de 31 graus.
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0: Deus abençoe vocês, viu? Obrigada.
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0: Boa noite. São 20 horas. 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
4: Alameda começou ontem a iniciativa Profissões em Movimento, promovida pelo CLDS 5G Meda. Ao longo de toda a semana, os jovens vão acompanhar o trabalho desenvolvido nos diferentes serviços da Câmara Municipal, conhecendo de perto várias áreas profissionais. A recepção decorreu ontem no Salão Nobre dos Espaços do Conselho, onde o presidente César Figueiredo deu as boas-vindas aos participantes. O autarca destacou a importância desta experiência para compreenderem o funcionamento da autarquia e refletirem sobre o futuro académico e profissional. Cada grupo apresentou a profissão que irá explorar durante a semana. A sessão terminou com uma visita aos gabinetes municipais, marcando o primeiro contacto com os espaços onde vão decorrer as atividades. Por Pinhel está de volta o torneio Interfreguesias 2026, a grande festa de futsal do concelho. A competição arranca já na próxima sexta-feira, dia 17, e promete emoção, convívio e muito talento em campo. O calendário já está definido. A fase de grupos decorre de 17 de julho a 4 de agosto, estando os quartos de final marcados para os dias 6 e 7 de agosto. As meias finais decorrem a 10 e 11 de agosto, com a grande final marcada para dia 14. O município de Pinhel convida a comunidade a apoiar as equipas, juntar família e amigos e viver um torneio em espírito de fair play. Ainda por Pinhel, o município vai assinalar o 171º aniversário da Banda Filarmónica de Pinhel no próximo domingo, 19 de julho, às 17 horas, no Largo dos Combatentes. A comemoração contará com a participação da Banda Filarmónica 25 de março, de Lamas de Pudense, que se junta à banda anfitriã para um final de tarde dedicado à música e à cultura local. A autarquia de Pinhel convida a comunidade a participar nesta celebração que destaca o talento e a tradição musical do concelho. Pela Guarda, a Câmara Municipal aprovou por maioria um apoio global de 450 mil euros destinado às IPSS e às associações do concelho. A oposição optou pela abstenção, justificando a decisão com a falta de uma grelha de avaliação que defina critérios claros para a atribuição das verbas. Por Viseu, uma mulher de 53 anos foi detida pela GNR por suspeita de ter ateado um foco de incêndio em zona florestal do concelho. A detenção ocorreu no âmbito de diligências realizadas após o alerta para o fogo, tendo os militares identificado a suspeita no local. O caso foi comunicado às autoridades judiciais competentes. Já por Aguiar da Beira, a GNR deteve no sábado um homem de 61 anos pelo crime de incêndio florestal no concelho. Segundo a GNR, o fogo terá sido provocado durante a limpeza de vegetação através do uso de uma motorroçadora com disco metálico, equipamento que pode gerar faíscas capazes de iniciar ignições em contexto de risco. O caso foi também remetido às autoridades judiciais. Quanto ao tempo, para hoje, o Instituto Português do Mar e da Atmosfera prevê céu encoberto e vento fraco. Quanto às temperaturas, a máxima prevista para hoje na Meda é de 31 graus.
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2: Ei, Jorginho, é mais uma do Kevinho. Você acredita? Essa...

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